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Então, bom dia e boa segunda-feira com a Smooth FM. Sou a Sofia Moraes, estou consigo até ao meio-dia. Olivia Dean está por aqui em destaque ao longo desta semana. Vamos ouvi-la daqui a pouco. Mas para já, Incognito, Maisa e Tony Mamrels. 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

Mais uma vez, bom dia e boa segunda-feira, mês de agosto. Por aqui na Smooth FM, ao longo desta semana, estamos em destaque com The Art of Loving. É o mais recente trabalho de Olivia Dean, que nos últimos tempos passou de uma promessa do soul britânico a uma das vozes mais comentadas da música internacional. Este ano venceu o Grammy The Best New Artist e está então por aqui em destaque com este seu novo trabalho, The Art of Loving. Inspirado por reflexões sobre o amor, um disco que mistura pop, jazz e soul, hoje começamos com Man I Need, para ouvir na Smooth FM.

Pedro Duval. Desligue e volta a ligar. Está com a Smooth FM, tenha uma ótima manhã de segunda-feira. Não desligue, aproveite as suas canções favoritas. Daqui a pouco, Lisa Stansfield, Nat King Cole e agora Moleskine.

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0: Rumor. Tenha uma ótima segunda-feira com a Smooth FM.
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E Gerald Albright, Stop, Look, Listen. Tenha uma boa segunda-feira de férias ou trabalhar. Deixe-se ficar com a Smooth FM. Estamos a caminho das 8 com Tony Braxton para ouvir daqui a pouco. Agora voa, voa com Yvonne Sanchez.

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3: Bom dia, espero que esteja a ter uma boa segunda-feira de férias ou a trabalhar na Smooth FM. Pode sempre contar com as suas canções favoritas. Daqui a pouco, uma edição de Oasis Smooth FM com João Vaz. Para já, I'm Your Puppet, Marvin Gaye, Tammy Terrell.

Hoje trago The End, de Lorca. É uma daquelas músicas que nos agarra pelos sentimentos e nos leva numa viagem emocional intensa. Ao ouvi-la, pode até parecer que estamos num filme com todas as cenas dramáticas a desenrolarem-se à nossa frente. A música envolve-nos num manto de melancolia e reflexão, como se estivéssemos a questionar todos os grandes e pequenos momentos da vida. A batida ritmada e os acordes suaves são quase como o bater do próprio coração, ecoando em cada emoção que se sente, como aquele momento em que nos despedimos de uma fase da vida e se entra noutra com a coragem e a incerteza de caminharem de mãos dadas. Afinal, The End é mais do que uma simples música. É uma porta aberta para a nossa própria viagem emocional e que cada um de nós vai percorrer um caminho único ao ouvi-la. Aí fica o DJ e produtor francês Ludovic Lorca. The End.

Music Travel Love. Está com a Smooth FM. Boa segunda-feira. E se por acaso anda a caminho, a nossa linha verde está disponível. Pode atualizar informações sobre o estado do trânsito através do 820-2010. Agora Georgia Cass Cecil, em New York. Depois, Joe Williams.

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0: Mude FM daqui a pouco. Yola, Love All Night, Work All Day.
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With or Without You, dos U2, por Marcela Mangabeira. Bom dia, estamos a caminho das 9. Boa segunda-feira, dia de céu limpo e sol, agora com algumas nuvens pela manhã na faixa costeira. Máximas de 24 graus para o Porto, 29 para Coimbra e Lisboa, 34 para Évora, 31 para Santarém e Faro. Artistics.

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2: 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Mais uma vez, bom dia. Está com a Smooth FM e ainda bem, eu sou a Sofia Moraes. Estou consigo até ao meio-dia. Regressei de férias e estou por aqui com as suas canções favoritas. Agora, Omar, There's Nothing Like This.

Rod Stewart, Night and Day. Dia e noite, ligue-se sempre à Smooth FM. Esteja onde estiver, pode ligar-se através da nossa app, do nosso site, do seu operador de televisão e também através da app Rayo. It's Raining Man, agora por Eldissa. Logo depois,

Francesco Di Giulio, Self Control. Bom dia, boa manhã de segunda-feira. Daqui a pouco vou falar-lhe no Festival Altitudes, que está a decorrer em Castro Daire até ao próximo dia 15. 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

Anthony Strong, The Things We Did Last Summer. Espero que esteja a ter uma boa segunda-feira, de férias ou a trabalhar. Se está ou vai estar pela zona de Castro de Aire, aproveite, porque está por lá também a decorrer o Festival Altitudes. A pequena aldeia de Campo Bem Feito, em Castro de Aire, como disse, transforma-se então num grande palco cultural. Até dia 15, o Festival Altitudes toma conta da região, com música, dança, teatro, oficinas e outras propostas artísticas para viver então em pleno na Serra de Montemuro. Um festival promovido pelo Teatro Regional da Serra de Montemuro, que é uma referência nacional pela forma como aproxima a criação contemporânea da paisagem e das comunidades. Até 15 de agosto, Festival Altitudes, na pequena aldeia de Campo Bem Feito, em Castro de Aire. Se puder, aproveite. Agora, Ella Fitzgerald and Famous Orchestra, na Smooth FM.

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2: Mais uma vez, bom dia! Mais uma semana deste mês de agosto que hoje começa. Eu sou a Sofia Moraes e estou consigo até ao meio-dia. Olivia Dene está também por aqui, em destaque esta semana. Vamos ouvi-la daqui a pouco com uma das canções do seu mais recente álbum. Para já, Daniel Caesar and Her.

Mais uma vez, bom dia e boa segunda-feira, mês de agosto. Por aqui na Smooth FM, ao longo desta semana, estamos em destaque com The Art of Loving. É o mais recente trabalho de Olivia Dean, que nos últimos tempos passou de uma promessa do soul britânico a uma das vozes mais comentadas da música internacional. Este ano venceu o Grammy The Best New Artist e está então por aqui em destaque com este seu novo trabalho, The Art of Loving. Inspirado por reflexões sobre o amor, um disco que mistura pop, jazz e soul, hoje começamos com Man I Need, para ouvir na Smooth FM.

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0: Cátia Gonçalves.
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0: 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Tenha uma ótima segunda-feira com a Smooth FM. Se quer conhecer os principais títulos da atualidade ou também, por exemplo, saber como está o trânsito, pode passar pelo nosso site, onde a informação é atualizada ao momento, smoothfm.pt.

0: Arpoador Sérgio Pereira. Bom dia, dentro de instantes. Oasis Smooth FM é mais uma edição com João Vaz.
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Hoje trago The End, de Lorca. É uma daquelas músicas que nos agarra pelos sentimentos e nos leva numa viagem emocional intensa. Ao ouvi-la, pode até parecer que estamos num filme com todas as cenas dramáticas a desenrolarem-se à nossa frente. A música envolve-nos num manto de melancolia e reflexão, como se estivéssemos a questionar todos os grandes e pequenos momentos da vida. A batida ritmada e os acordes suaves são quase como o bater do próprio coração, ecoando em cada emoção que se sente, como aquele momento em que nos despedimos de uma fase da vida e se entra noutra com a coragem e a incerteza de caminharem de mãos dadas. Afinal, The End é mais do que uma simples música. É uma porta aberta para a nossa própria viagem emocional e que cada um de nós vai percorrer um caminho único ao ouvi-la. Aí fica o DJ e produtor francês Ludovic Lorca. The End.

Smooth FM, Englishman in New York. Boa segunda-feira, estamos a caminho das 11 e falo-lhe agora de mais uma edição da Feira Medieval de Silves, que está até ao próximo dia 15 por Silves, com o tema este ano de Silves, cidade de poetas e sábios. Esta edição celebra o período de maior esplendor da antiga cidade islâmica de Silves, atual Silves, como centro de cultura, conhecimento, pensamento e produção literária. Muito para ver e fazer nesta edição da Feira Medieval de Silves, que está a decorrer até 15 de agosto. Aproveite. A caminho das 11, agora Sil, a change is gonna come.

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2: Mais uma vez, bom dia, e assim começa mais uma semana neste mês de agosto. Na Smooth FM contamos sempre consigo. Eu sou a Sofia Moraes, trago-lhe agora Eliane Dias, I Thought About You. Depois, Barbara Lynn e Gabi Hartmann.

António Carlos Jobim e Elis Regina Triste. Boa segunda-feira, dia de sol e céu limpo. Se anda a caminho, a nossa linha verde está disponível. Pode saber como está o trânsito, esteja em que ponto do país estiver. Basta marcar 820-2010. Boa viagem agora ao som de Ray Charles.

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0: Barry Wells e mais um grande clássico da Motown, Does He Love Me? 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

Gregory Porter, Smile na Smooth FM. Mais uma vez, bom dia. Continuação de uma ótima segunda-feira com sol hoje e céu geralmente limpo. Esperam-se máximas de 29 graus para Lisboa e Coimbra, 31 para Faro e Santarém, 24 para o Porto, 34 para Évora. Na Smooth FM, como sempre, pode contar com as suas canções favoritas. Eu sou a Sofia Moraes, estou de regresso amanhã a partir das 7. Trago-lhe ainda John Pizzarelli, Nat King Cole e Sade, Tar Baby. Bom dia, estamos sempre.

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Hoje trago The End, de Lorca. É uma daquelas músicas que nos agarra pelos sentimentos e nos leva numa viagem emocional intensa. Ao ouvi-la, pode até parecer que estamos num filme com todas as cenas dramáticas a desenrolarem-se à nossa frente. A música envolve-nos num manto de melancolia e reflexão, como se estivéssemos a questionar todos os grandes e pequenos momentos da vida. A batida ritmada e os acordes suaves são quase como o bater do próprio coração, ecoando em cada emoção que se sente, como aquele momento em que nos despedimos de uma fase da vida e se entra noutra com a coragem e a incerteza de caminharem de mãos dadas. Afinal, The End é mais do que uma simples música. É uma porta aberta para a nossa própria viagem emocional e que cada um de nós vai percorrer um caminho único ao ouvi-la. Aí fica o DJ e produtor francês Ludovic Lorca. The End.

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Hoje trago The End, de Lorca. É uma daquelas músicas que nos agarra pelos sentimentos e nos leva numa viagem emocional intensa. Ao ouvi-la, pode até parecer que estamos num filme com todas as cenas dramáticas a desenrolarem-se à nossa frente. A música envolve-nos num manto de melancolia e reflexão, como se estivéssemos a questionar todos os grandes e pequenos momentos da vida. A batida ritmada e os acordes suaves são quase como o bater do próprio coração, ecoando em cada emoção que se sente, como aquele momento em que nos despedimos de uma fase da vida e se entra noutra com a coragem e a incerteza de caminharem de mãos dadas. Afinal, The End é mais do que uma simples música. É uma porta aberta para a nossa própria viagem emocional e que cada um de nós vai percorrer um caminho único ao ouvi-la. Aí fica o DJ e produtor francês Ludovic Lorca. The End.

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1: O forte sismo na Colômbia fez várias dezenas de vítimas mortais e centenas de feridos. O abalo de 7.4 na escala de Richter teve epicentro no oeste do país, na costa do Oceano Pacífico. A cidade de Pereira foi a mais afetada. Decorrem operações de busca para esta hora nos escombros, nos edifícios. Na Rússia, pelo menos 13 pessoas morreram no ataque de drones ucranianos. Foi uma refinaria na República do Tatarstão, a mais de 1.100 quilómetros da fronteira da Ucrânia. Um dos ataques mais mortíferos à Rússia desde o início da invasão à Ucrânia em 2022. Em Portugal, o ministro da Administração Interna garante que não sente que a auditoria dos últimos anos da gestão da Polícia Judiciária seja pessoal. Luís Neves diz mesmo que todas as averiguações são bem-vindas.
2: Todas as averiguações, todas as investigações, todas as auditorias são bem-vindas. Eu, em mais de 30 anos de polícia, tive permanentemente a minha vida escrutinada e auditada. Durante o tempo em que fui responsável pela investigação criminal, assim foi. Depois, enquanto dirigente, fomos alvos de várias inspeções e por isso é com toda a tranquilidade e até desejo, efetivamente, que esse trabalho seja feito para se conhecer definitivamente todo o percurso da instituição.
1: O ministro da Justiça diz que esta auditoria não é um ataque a Luís Neves. Rita Judice defende que o principal é proteger a Polícia Judiciária.
3: Eu não tenho estados de alma, eu tenho uma única preocupação, que é proteger a Justiça, proteger a Polícia Judiciária. Sim.
1: Na volta a Portugal em bicicleta decorreu hoje a quinta etapa. Julius Johansson foi mais rápido no contrarrelógio entre Anadia e Agda. É o segundo triunfo do dinamarquês depois do prólogo em Lisboa. A camisola amarela continua com Alexis Guerin, com mais de 1 minuto de vantagem para o segundo classificado, colega de equipa e campeão em título, Artem.

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